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2: Bom dia, são 3 horas. 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
1: 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São 4 horas. 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
2: Bom dia, são 5 horas. 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
1: Bom dia, são 6 horas. 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
1: Calma-me. Eu sei que parece real e que te sentes sozinho e que te sentes até sem força. Mas lembra-te que nunca vais estar sozinho e que essa luta não tens de a travar sozinho. Nada te vai fazer mal enquanto eu te puder proteger. E quando eu não estiver lá, acredita na força que é tua para te protegeres.

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3: Lameda, o município, em articulação com o Instituto de Conservação da Natureza e das Florestas e a Agência Portuguesa do Ambiente, tem vindo a desenvolver ações de estabilização de emergência nas áreas afetadas pelos incêndios. No âmbito deste processo de estabilização de emergência pós-incêndio, o município de Meda procedeu ainda à beneficiação e regularização de cerca de 50 quilómetros de caminhos florestais nas freguesias mais afetadas pelos incêndios de 2025, nomeadamente Marialva, Valflor, Carvalhal, Paipeneda, Prova e Casteição, Aveloso, Ranhados, Poço do Canto, Meda, Outeiro de Gatos, Fonte Longa e Longroiva. Esta intervenção foi fundamental para estabelecer as condições de circulação, garantir o acesso aos espaços florestais e reforçar a capacidade de resposta e prevenção em caso de ocorrência de novos incêndios. Por Viseu tem lugar esta sexta-feira, na Praça Dom Duarte, pelas 21h30, a apresentação da edição 2026 da Feira de São Mateus. A Rainha das Feiras Populares vai decorrer de 6 de agosto a 6 de setembro. Por Pinhel, o município promove no próximo domingo, 28 de junho, uma manhã dedicada ao voleibol de praia, onde o desporto, o convívio e a diversão estarão em destaque. A iniciativa terá lugar no Parque Urbano de Pinhel, a partir das 9 horas, no Campo da Areia, e destina-se a todos os que desejem praticar esta modalidade, independentemente da idade ou do nível de experiência. A participação é gratuita, mas está sujeita a inscrição prévia a efetuar na loja do munícipe, sendo que hoje termina o prazo limite de inscrições. Por Pinhel, a GNR constituiu arguido um homem de 58 anos no concelho de Albergaria Velha, por burla de que foram vítimas proprietários de estabelecimentos de restauração e similares do Distrito da Guarda. A investigação decorria há cerca de 14 meses e permitiu identificar o suspeito e apurar a sua alegada participação na prática do crime. Segundo a GNR, o suspeito contactava telefonicamente as vítimas, maioritariamente proprietários de estabelecimentos de restauração e similares, fazendo-se passar por funcionário de uma entidade fiscalizadora. Durante os contactos, alegava a iminência de ações de fiscalização e a aplicação de coimas elevadas, levando as vítimas a efetuar pagamentos imediatos através de referências fornecidas para o efeito. Por Tarouca já é conhecido o cartaz do Varosa Fest 2026, que vai acontecer de 6 a 9 de agosto no Parque Ribeirinho. O festival volta a apostar num cartaz diversificado, pensado para abranger diferentes públicos e gerações. Entre os artistas confirmados, destacam-se T-Rex, Bárbara Bandeira, Expansive Soul, Caretos e Atua. O Varosa Fest assume-se como uma estratégia pensada para criar dinâmica dinâmicas sociais positivas no território. Ao proporcionar experiências acessíveis e inclusivas, o município de Tarouca aposta numa oferta cultural que valoriza a diversidade e promove o encontro entre diferentes gerações. Com a venda de bilhetes em curso, o Varosa Fest 2026 prepara-se para voltar a afirmar Tarouca no panorama dos grandes eventos de verão, com uma proposta que cruza música, convívio e impacto real no território. Quanto ao tempo, para hoje, o Instituto Português do Mar e da Atmosfera prevê céu com períodos de muito nublado e possibilidades de períodos de chuva, em especial durante a tarde. O vento vai superar em geral fraco. Quanto às temperaturas, a máxima prevista para hoje na Meda é de 26 graus.
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1: Bom dia, são 9 horas. 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
3: Lameda, o município, em articulação com o Instituto de Conservação da Natureza e das Florestas e a Agência Portuguesa do Ambiente, tem vindo a desenvolver ações de estabilização de emergência nas áreas afetadas pelos incêndios. No âmbito deste processo de estabilização de emergência pós-incêndio, o município de Meda procedeu ainda à beneficiação e regularização de cerca de 50 km de caminhos florestais nas freguesias mais afetadas pelos incêndios de 2025, nomeadamente Marialva, Valflor, Carvalhal, Paipeneda, Prova e Casteição, Aveloso, Ranhados, Poço do Canto, Meda, Outeiro de Gatos, Fonte Longa e Longroiva. Esta intervenção foi fundamental para estabelecer as condições de circulação, garantir o acesso aos espaços florestais e reforçar a capacidade de resposta e prevenção em caso de ocorrência de novos incêndios. Por Viseu tem lugar esta sexta-feira, na Praça Dom Duarte, pelas 21h30, a apresentação da edição 2026 da Feira de São Mateus. A Rainha das Feiras Populares vai decorrer de 6 de agosto a 6 de setembro. Por Pinhel, o município promove no próximo domingo, 28 de junho, uma manhã dedicada ao voleibol de praia, onde o desporto, o convívio e a diversão estarão em destaque. A iniciativa terá lugar no Parque Urbano de Pinhel, a partir das 9 horas, no Campo da Areia, e destina-se a todos os que desejem praticar esta modalidade, independentemente da idade ou do nível da experiência. A participação é gratuita, mas está sujeita a inscrição prévia a efetuar na loja do munícipe, sendo que hoje termina o prazo limite de inscrições. Por Pinhel, a GNR constituiu arguido um homem de 58 anos no concelho de Albergaria à Velha, por burla de que foram vítimas proprietários de estabelecimentos de restauração e similares do Distrito da Guarda. A investigação decorria há cerca de 14 meses e permitiu identificar o suspeito e apurar a sua alegada participação na prática do crime. Segundo a GNR, o suspeito contactava telefonicamente as vítimas, maioritariamente proprietários de estabelecimentos de restauração e similares, fazendo-se passar por funcionário de uma entidade fiscalizadora. Durante os contactos, alegava a iminência de ações de fiscalização e a aplicação de coimas elevadas, levando as vítimas a efetuar pagamentos imediatos através de referências fornecidas para o efeito. Por Tarouca já é conhecido o cartaz do Varosa Fest 2026, que vai acontecer de 6 a 9 de agosto no Parque Ribeirinho. O festival volta a apostar num cartaz diversificado, pensado para abranger diferentes públicos e gerações. Entre os artistas confirmados, destacam-se T-Rex, Bárbara Bandeira, Expansive Soul, Caretos e Atua. O Varosa Fest assume-se como uma estratégia pensada para criar dinâmica dinâmicas sociais positivas no território. Ao proporcionar experiências acessíveis e inclusivas, o município de Tarouca aposta numa oferta cultural que valoriza a diversidade e promove o encontro entre diferentes gerações. Com a venda de bilhetes em curso, o Varosa Fest 2026 prepara-se para voltar a afirmar Tarouca no panorama dos grandes eventos de verão, com uma proposta que cruza música, convívio e impacto real no território. Quanto ao tempo, para hoje, o Instituto Português do Mar e da Atmosfera prevê céu com períodos de muito nublado e possibilidades de períodos de chuva, em especial durante a tarde. O vento vai soprar em geral fraco. Quanto às temperaturas, a máxima prevista para hoje na Meda é de 26 graus.
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1: Boa tarde. São 12 horas. 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
4: Pela MEDA, o município, em articulação com o Instituto de Conservação da Natureza e das Florestas e a Agência Portuguesa do Ambiente, tem vindo a desenvolver ações de estabilização de emergência nas áreas afetadas pelos incêndios. No âmbito deste processo de estabilização de emergência pós-incêndio, o município de MEDA procedeu ainda à beneficiação e regularização de cerca de 50 quilómetros de caminhos florestais nas freguesias mais afetadas pelos incêndios de 2025, nomeadamente Marialva, Valflor, Carvalhal, Pai Peneda, Prova e Casteição, Aveloso, Ranhados, Poço do Canto, Meda, Outeiro de Gatos, Fonte Longa e Longroiva. Esta intervenção foi fundamental para estabelecer as condições de circulação, garantir o acesso aos espaços florestais e reforçar a capacidade de resposta e prevenção em caso de ocorrência de novos incêndios. Por Viseu tem lugar esta sexta-feira, na Praça Dom Duarte, pelas 21h30, a apresentação da edição 2026 da Feira de São Mateus. A Rainha das Feiras Populares vai decorrer de 6 de agosto a 6 de setembro. Por Pinhel, o município promove no próximo domingo, 28 de junho, uma manhã dedicada ao voleibol de praia, onde o desporto, o convívio e a diversão estarão em destaque. A iniciativa terá lugar no Parque Urbano de Pinhel, a partir das 9 horas, no Campo da Areia, e destina-se a todos os que desejem praticar esta modalidade, independentemente da idade ou do nível de experiência. A participação é gratuita, mas está sujeita a inscrição prévia a efetuar na loja do munícipe, sendo que hoje termina o prazo limite de inscrições. Por Pinhel, a GNR constituiu arguido um homem de 58 anos no concelho de Albergaria Velha, por burla de que foram vítimas proprietários de estabelecimentos de restauração e similares do Distrito da Guarda. A investigação decorria há cerca de 14 meses e permitiu identificar o suspeito e apurar a sua alegada participação na prática do crime. Segundo a GNR, o suspeito contactava telefonicamente as vítimas, maioritariamente proprietários de estabelecimentos de restauração e similares, fazendo-se passar por funcionário de uma entidade fiscalizadora. Durante os contactos, alegava a iminência de ações de fiscalização e a aplicação de coimas elevadas, levando as vítimas a efetuar pagamentos imediatos através de referências fornecidas para o efeito. Por Tarouca já é conhecido o cartaz do Varosa Fest 2026, que vai acontecer de 6 a 9 de agosto no Parque Ribeirinho. O festival volta a apostar num cartaz diversificado, pensado para abranger diferentes públicos e gerações. Entre os artistas confirmados, destacam-se T-Rex, Bárbara Bandeira, Expansive Soul, Caretos e Atua. O Varosa Fest assume-se como uma estratégia pensada para criar dinâmica dinâmicas sociais positivas no território. Ao proporcionar experiências acessíveis e inclusivas, o município de Tarouca aposta numa oferta cultural que valoriza a diversidade e promove o encontro entre diferentes gerações. Com a venda de bilhetes em curso, o Varosa Fest 2026 prepara-se para voltar a afirmar Tarouca no panorama dos grandes eventos de verão, com uma proposta que cruza música, convívio e impacto real no território. Quanto ao tempo, para hoje o Instituto Português do Mar e da Atmosfera prevê céu com períodos de muito nublado e possibilidades de períodos de chuva, em especial durante a tarde. O vento vai soprar em geral fraco. Quanto às temperaturas, a máxima prevista para hoje na Meda é de 26 graus.
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5: Em que momento da nossa história decidimos que a simplicidade era um defeito? Há uns anos, ir à taberna da esquina comer um pastel de bacalhau e beber uma cerveja gelada era um gesto banal, diria até terapêutico. Mas hoje, se quisermos fazer o mesmo no centro da cidade, temos de pedir um croquete artesanal de bacalhau com infusão de ervas aromáticas, servido numa ardósia, por 7,5€. E a cerveja? Já não é uma imperial. É uma bebida de produção artesanal, com folhas de coentros e um travo subtil a pretensão. Esta febre do requinte forçado faz-me perguntar: quem é que estamos, afinal, a tentar impressionar? As nossas cidades estão a transformar-se em cenários de catálogo. As mercearias antigas, que cheiravam a bacalhau demolhado, a café moído na hora e a feijão vendido ao peso, fecharam para dar lugar a lojas minimalistas que vendem sardinhas em latas para colecionar e sabonetes com aroma a saudade. Os negócios tradicionais desapareceram. O sapateiro, a moladora, a modista, o senhor da papelaria que sabia o nome dos miúdos da escola. Tudo varrido para abrir espaços de trabalho partilhado, cheios de plantas tropicais penduradas no teto, paredes em cimento cru e frases luminosas que prometem boas energias. Mas atenção, o problema não é a modernidade, nem são os turistas. Quem nos visita faz bem em achar isto bonito. O problema somos nós, que aceitamos transformar a nossa identidade num produto embalado para consumo rápido. Estamos a pagar o triplo pelo privilégio de sermos figurantes no teatro da nossa própria exclusão. Hoje, entramos num café e, em vez de um menu, recebemos um código digital. Para pedir uma torrada e um café, temos de deslizar o dedo no ecrã, aceitar políticas de privacidade e criar, pouco falta, uma conta de utilizador. O lanche já não se partilha, fotografa-se. E no atendimento, onde antes havia alguém que sabia o nosso nome e o costume da casa, existe agora uma explicação de 5 minutos sobre as propriedades antioxidantes de uma qualquer raiz fermentada. Estamos a criar cidades esteticamente perfeitas, mas com alma de centro comercial. Tudo é bonito, tudo é fotogénico, tudo parece feito para aparecer num vídeo de 5 segundos. Mas experimentem encontrar uma retrosaria para comprar um botão, um balcão de alumínio onde ainda se discuta o jogo da véspera. Quando uma cidade perde os seus sapateiros e as suas tabernas de balcão de zinco, perde o tecido invisível que une os vizinhos. Perde os lugares onde tanta gente ia conversar para enganar a solidão. Uma cidade que se vende inteira ao visitante acaba por deixar de ter alguma coisa para oferecer a quem lá vive. Fica com o postal, mas perde a morada. E talvez haja mais verdade, mais dignidade e mais humanidade numa travessa de inox com duas pataniscas e arroz de feijão malandro do que em toda esta coleção de pratos quadrados salpicados com reduções de vinagre balsâmico. O dia em que uma imperial, uma conversa ao balcão e um prato honesto deixarem de pertencer às pessoas comuns, o problema não será a modernidade. Será progresso, construirmos cidades bonitas para fotografar, mas impossíveis de habitar?

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3: Lameda, o município, em articulação com o Instituto de Conservação da Natureza e das Florestas e a Agência Portuguesa do Ambiente, tem vindo a desenvolver ações de estabilização de emergência nas áreas afetadas pelos incêndios. No âmbito deste processo de estabilização de emergência pós-incêndio, o município de Meda procedeu ainda à beneficiação e regularização de cerca de 50 quilómetros de caminhos florestais nas freguesias mais afetadas pelos incêndios de 2025, nomeadamente Marialva, Valflor, Carvalhal, Pai Peneda, Prova e Casteição, Aveloso, Ranhados, Poço do Canto, Meda, Outeiro de Gatos, Fonte Longa e Longroiva. Esta intervenção foi fundamental para estabelecer as condições de circulação, garantir o acesso aos espaços florestais e reforçar a capacidade de resposta e prevenção em caso de ocorrência de novos incêndios. Por Viseu tem lugar esta sexta-feira, na Praça Dom Duarte, pelas 21h30, a apresentação da edição 2026 da Feira de São Mateus. A Rainha das Feiras Populares vai decorrer de 6 de agosto a 6 de setembro. Por Pinhel, o município promove no próximo domingo, 28 de junho, uma manhã dedicada ao voleibol de praia, onde o desporto, o convívio e a diversão estarão em destaque. A iniciativa terá lugar no Parque Urbano de Pinhel, a partir das 9 horas, no Campo da Areia, e destina-se a todos os que desejem praticar esta modalidade, independentemente da idade ou do nível de experiência. A participação é gratuita, mas está sujeita a inscrição prévia a efetuar na loja do munícipe, sendo que hoje termina o prazo limite de inscrições. Por Pinhel, a GNR constituiu arguido um homem de 58 anos no concelho de Albergaria Velha, por burla de que foram vítimas proprietários de estabelecimentos de restauração e similares do Distrito da Guarda. A investigação decorria há cerca de 14 meses e permitiu identificar o suspeito e apurar a sua alegada participação na prática do crime. Segundo a GNR, o suspeito contactava telefonicamente as vítimas, maioritariamente proprietários de estabelecimentos de restauração e similares, fazendo-se passar por funcionário de uma entidade fiscalizadora. Durante os contactos, alegava a iminência de ações de fiscalização e a aplicação de coimas elevadas, levando as vítimas a efetuar pagamentos imediatos através de referências fornecidas para o efeito. Por Tarouca já é conhecido o cartaz do Varosa Fest 2026, que vai acontecer de 6 a 9 de agosto no Parque Ribeirinho. O festival volta a apostar num cartaz diversificado, pensado para abranger diferentes públicos e gerações. Entre os artistas confirmados, destacam-se T-Rex, Bárbara Bandeira, Expansive Soul, Caretos e À Toa. O Varosa Fest assume-se como uma estratégia pensada para criar dinâmica dinâmicas sociais positivas no território. Ao proporcionar experiências acessíveis e inclusivas, o município de Tarouca aposta numa oferta cultural que valoriza a diversidade e promove o encontro entre diferentes gerações. Com a venda de bilhetes em curso, o Varosa Fest 2026 prepara-se para voltar a afirmar Tarouca no panorama dos grandes eventos de verão, com uma proposta que cruza música, convívio e impacto real no território. Quanto ao tempo, para hoje o Instituto Português do Mar e da Atmosfera prevê céu com períodos de muito nublado e possibilidades de períodos de chuva, em especial durante a tarde. O vento vai superar em geral fraco. Quanto às temperaturas, a máxima prevista para hoje na Meda é de 26 graus.
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Boa tarde, são 14 horas. 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
1: Boa tarde, são 15 horas. 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

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Eu sei que tá difícil, que você tá bravo comigo, mas me responde, por favor. 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Só quero ouvir sua voz um pouco. 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
3: Lameda, o município, em articulação com o Instituto de Conservação da Natureza e das Florestas e a Agência Portuguesa do Ambiente, tem vindo a desenvolver ações de estabilização de emergência nas áreas afetadas pelos incêndios. No âmbito deste processo de estabilização de emergência pós-incêndio, o município de Meda procedeu ainda à beneficiação e regularização de cerca de 50 quilómetros de caminhos florestais nas freguesias mais afetadas pelos incêndios de 2025, nomeadamente Marialva, Valflor, Carvalhal, Paipeneda, Prova e Casteição, Aveloso, Ranhados, Poço do Canto, Meda, Outeiro de Gatos, Fonte Longa e Longroiva. Esta intervenção foi fundamental para estabelecer as condições de circulação, garantir o acesso aos espaços florestais e reforçar a capacidade de resposta e prevenção em caso de ocorrência de novos incêndios. Por Viseu tem lugar esta sexta-feira, na Praça Dom Duarte, pelas 21h30, a apresentação da edição 2026 da Feira de São Mateus. A Rainha das Feiras Populares vai decorrer de 6 de agosto a 6 de setembro. Por Pinhel, o município promove no próximo domingo, 28 de junho, uma manhã dedicada ao voleibol de praia, onde o desporto, o convívio e a diversão estarão em destaque. A iniciativa terá lugar no Parque Urbano de Pinhel, a partir das 9 horas, no Campo da Areia, e destina-se a todos os que desejem praticar esta modalidade, independentemente da idade ou do nível da experiência. A participação é gratuita, mas está sujeita a inscrição prévia a efetuar na loja do munícipe, sendo que hoje termina o prazo limite de inscrições. Por Pinhel, a GNR constituiu arguido um homem de 58 anos no concelho de Albergaria Velha, por burla de que foram vítimas proprietários de estabelecimentos de restauração e similares do Distrito da Guarda. A investigação decorria há cerca de 14 meses e permitiu identificar o suspeito e apurar a sua alegada participação na prática do crime. Segundo a GNR, o suspeito contactou telefonicamente as vítimas, maioritariamente proprietários de estabelecimentos de restauração e similares, fazendo-se passar por funcionário de uma entidade fiscalizadora. Durante os contactos, alegava a iminência de ações de fiscalização e a aplicação de coimas elevadas, levando as vítimas a efetuar pagamentos imediatos através de referências fornecidas para o IFA. Quanto ao tempo, para hoje, o Instituto Português do Mar e da Atmosfera prevê céu com períodos de muito nublado e possibilidades de períodos de chuva, em especial durante a tarde. O vento vai superar em geral fraco. Quanto às temperaturas, a máxima prevista para hoje na Meda é de 26 graus.
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1: Boa tarde, são 17 horas. 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
1: Boa tarde, são 18 horas. 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
3: Lameda, o município, em articulação com o Instituto de Conservação da Natureza e das Florestas e a Agência Portuguesa do Ambiente, tem vindo a desenvolver ações de estabilização de emergência nas áreas afetadas pelos incêndios. No âmbito deste processo de estabilização de emergência pós-incêndio, o município de Meda procedeu ainda à beneficiação e regularização de cerca de 50 quilómetros de caminhos florestais nas freguesias mais afetadas pelos incêndios de 2025, nomeadamente Marialva, Valflor, Carvalhal, Pai Peneda, Prova e Casteição, Aveloso, Ranhados, Poço do Canto, Meda, Outeiro de Gatos, Fonte Longa e Longroiva. Esta intervenção foi fundamental para estabelecer as condições de circulação, garantir o acesso aos espaços florestais e reforçar a capacidade de resposta e prevenção em caso de ocorrência de novos incêndios. Por Viseu tem lugar esta sexta-feira, na Praça Dom Duarte, pelas 21h30, a apresentação da edição 2026 da Feira de São Mateus. A Rainha das Feiras Populares vai decorrer de 6 de agosto a 6 de setembro. Por Pinhel, o município promove no próximo domingo, 28 de junho, uma manhã dedicada ao voleibol de praia, onde o desporto, o convívio e a diversão estarão em destaque. A iniciativa terá lugar no Parque Urbano de Pinhel, a partir das 9 horas, no Campo da Areia, e destina-se a todos os que desejem praticar esta modalidade, independentemente da idade ou do nível de experiência. A participação é gratuita, mas está sujeita a inscrição prévia a efetuar na loja do munícipe, sendo que hoje termina o prazo limite de inscrições. Por Pinhel, a GNR constituiu arguido um homem de 58 anos no concelho de Albergaria Velha, por burla de que foram vítimas proprietários de estabelecimentos de restauração e similares do Distrito da Guarda. A investigação decorria há cerca de 14 meses e permitiu identificar o suspeito e apurar a sua alegada participação na prática do crime. Segundo a GNR, o suspeito contactava telefonicamente as vítimas, maioritariamente proprietários de estabelecimentos de restauração e similares, fazendo-se passar por funcionário de uma entidade fiscalizadora. Durante os contactos, alegava a iminência de ações de fiscalização e a aplicação de coimas elevadas, levando as vítimas a efetuar pagamentos imediatos através de referências fornecidas para o IFA. Quanto ao tempo, para hoje, o Instituto Português do Mar e da Atmosfera prevê céu com períodos de muito nublado e possibilidades de períodos de chuva, em especial durante a tarde. O vento vai soprar em geral fraco. Quanto às temperaturas, a máxima prevista para hoje na Meda é de 26 graus.
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0: Boa noite. São 20 horas. 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
4: Lameda, o município, em articulação com o Instituto de Conservação da Natureza e das Florestas e a Agência Portuguesa do Ambiente, tem vindo a desenvolver ações de estabilização de emergência nas áreas afetadas pelos incêndios. No âmbito deste processo de estabilização de emergência pós-incêndio, o município de Meda procedeu ainda à beneficiação e regularização de cerca de 50 km de caminhos florestais nas freguesias mais afetadas pelos incêndios de 2025, nomeadamente Marialva, Valflor, Carvalhal, Paipeneda, Prova e Casteição, Aveloso, Ranhados, Poço do Canto, Meda, Outeiro de Gatos, Fonte Longa e Longroiva. Esta intervenção foi fundamental para estabelecer as condições de circulação, garantir o acesso aos espaços florestais e reforçar a capacidade de resposta e prevenção em caso de ocorrência de novos incêndios. Por Viseu tem lugar esta sexta-feira, na Praça Dom Duarte, pelas 21h30, a apresentação da edição 2026 da Feira de São Mateus. A Rainha das Feiras Populares vai decorrer de 6 de agosto a 6 de setembro. Por Pinhel, o município promove no próximo domingo, 28 de junho, uma manhã dedicada ao voleibol de praia, onde o desporto, o convívio e a diversão estarão em destaque. A iniciativa terá lugar no Parque Urbano de Pinhel, a partir das 9 horas, no Campo da Areia, e destina-se a todos os que desejem praticar esta modalidade, independentemente da idade ou do nível da experiência. A participação é gratuita, mas está sujeita a inscrição prévia a efetuar na loja do munícipe, sendo que hoje termina o prazo limite de inscrições. Por Pinhel, a GNR constituiu arguido um homem de 58 anos no concelho de Albergaria à Velha, por burla de que foram vítimas proprietários de estabelecimentos de restauração e similares do Distrito da Guarda. A investigação decorria há cerca de 14 meses e permitiu identificar o suspeito e apurar a sua alegada participação na prática do crime. Segundo a GNR, o suspeito contactava telefonicamente as vítimas, maioritariamente proprietários de estabelecimentos de restauração e similares, fazendo-se passar por funcionário de uma entidade fiscalizadora. Durante os contactos, alegava a iminência de ações de fiscalização e a aplicação de coimas elevadas, levando as vítimas a efetuar pagamentos imediatos através de referências fornecidas para o efeito. Quanto ao tempo, para hoje o Instituto Português do Mar e da Atmosfera prevê céu com períodos de muito nublado e possibilidades de períodos de chuva, em especial durante a tarde. O vento vai superar em geral fraco. Quanto às temperaturas, a máxima prevista para hoje na Meda é de 26 graus.
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1: Boa noite. São 21 horas. 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

tinha suspirado, tinha beijado o papel devotamente. Era a primeira vez que lhe escreviam aquelas sentimentalidades. E o seu orgulho dilatava-se ao calor amoroso que saía delas, como um corpo ressequido que se estira num banho térmico. Sentia um acréscimo de estima por si mesma e parecia-lhe que entrava, enfim, numa existência superiormente interessante, onde cada hora tinha o seu encanto diferente, cada passo conduzia a um êxtase e a alma se cobria

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1: Boa noite. São 22 horas. 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
1: Boa noite. 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
1: Boa noite. Zero horas. 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
1: Bom dia. É uma hora. 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